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1: Hora certa.
2: 21 horas e 31 minutos.
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Carrego a cruz de Lorena em simbolismo às missões, em devoção aos jesuítas, santos bugres e pagões, precursores de uma arte que ultrapassam gerações, me rendendo aos imortais que inspiram nossas

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1: Hora certa. 22 horas e 1 minuto.

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2: Hora certa. 23:01.
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1: Hora certa. 23 horas e 30 minutos. 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
3: Hora certa. 12:05.

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0: meia-noite e 36 minutos.
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3: Hora certa. 1:01.
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3: Hora certa. 2 horas e 1 minuto.

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1: Rezaremos agora o Terço da Misericórdia, apresentando ao Coração de Jesus as nossas intenções, pedindo que Ele tenha misericórdia de nós e do mundo inteiro. Iniciemos, em nome do Pai, e do Filho, e do Espírito Santo. Amém. Apresente as tuas intenções para este Terço da Misericórdia.

0: Pai nosso que estais nos céus, santificado seja o vosso nome. Venha a nós o vosso reino. Seja feita a vossa vontade, assim na terra como no céu. O pão nosso de cada dia nos dai hoje. Perdoai-nos as nossas ofensas, assim como nós perdoamos a quem nos tem ofendido. E não nos deixeis cair em tentação, mas livrai-nos do mal. Amém. Ave Maria, cheia de graça, o Senhor é convosco. Bendita sois vós entre as mulheres, e bendito é o fruto do vosso ventre, Jesus. Santa Maria, Mãe de Deus, rogai por nós, pecadores, agora e na hora de nossa morte. Amém. Creio em Deus Pai Todo-Poderoso, Criador do céu e da terra, e em Jesus Cristo, seu único Filho, nosso Senhor, que foi concebido pelo poder do Espírito Santo, nasceu da Virgem Maria, padeceu sob Pôncio Pilatos, foi crucificado, morto e sepultado, desceu à mansão dos mortos, ressuscitou ao terceiro dia, subiu aos céus, está sentado à direita de Deus Pai Todo-Poderoso, donde há de vir julgar os vivos e os mortos. Creio no Espírito Santo, na Santa Igreja Católica, na comunhão dos santos, na remissão dos pecados, na ressurreição da carne, na vida eterna. Amém. Eterno Pai, eu vos ofereço o corpo e sangue, alma e divindade de vosso dilitíssimo Filho, nosso Senhor Jesus Cristo, em expiação dos nossos pecados e os do mundo inteiro. Pela sua dolorosa paixão, tende misericórdia de nós e do mundo inteiro. Pela sua dolorosa paixão, tende misericórdia de nós e do mundo inteiro. Pela sua dolorosa paixão, tende misericórdia de nós e do mundo inteiro. Pela sua dolorosa paixão, tende misericórdia de nós e do mundo inteiro. Pela sua dolorosa paixão, tende misericórdia de nós e do mundo inteiro. Pela sua dolorosa paixão, tende misericórdia de nós e do mundo inteiro. Pela sua dolorosa paixão, tende misericórdia de nós e do mundo inteiro. Pela sua dolorosa paixão, tende misericórdia de nós e do mundo inteiro. Pela sua dolorosa paixão, tende misericórdia de nós e do mundo inteiro. Pela sua dolorosa paixão, tende misericórdia de nós e do mundo inteiro. Eterno Pai, eu vos ofereço o corpo e sangue, alma e divindade de vosso diletíssimo Filho, nosso Senhor Jesus Cristo, em expiação dos nossos pecados e os do mundo inteiro. Pela sua dolorosa paixão, tende misericórdia de nós e do mundo inteiro. Pela sua dolorosa paixão, tende misericórdia de nós e do mundo inteiro. Pela sua dolorosa paixão, tende misericórdia de nós e do mundo inteiro. Pela sua dolorosa paixão, tende misericórdia de nós e do mundo inteiro. Pela sua dolorosa paixão, tende misericórdia de nós e do mundo inteiro. Pela sua dolorosa paixão, tende misericórdia de nós e do mundo inteiro. Pela sua dolorosa paixão, tende misericórdia de nós e do mundo inteiro. Pela sua dolorosa paixão, tende misericórdia de nós e do mundo inteiro. Pela sua dolorosa paixão, tende misericórdia de nós e do mundo inteiro. Pela sua dolorosa paixão, tende misericórdia de nós e do mundo inteiro. Eterno Pai, eu vos ofereço o corpo e sangue, alma e divindade de vosso dilitíssimo Filho, nosso Senhor Jesus Cristo, em expiação dos nossos pecados e os do mundo inteiro. Pela sua dolorosa paixão, tende misericórdia de nós e do mundo inteiro. Pela sua dolorosa paixão, tende misericórdia de nós e do mundo inteiro. Pela sua dolorosa paixão, tende misericórdia de nós e do mundo inteiro. Pela sua dolorosa paixão, tende misericórdia de nós e do mundo inteiro. Pela sua dolorosa paixão, tende misericórdia de nós e do mundo inteiro. Pela sua dolorosa paixão, tende misericórdia de nós e do mundo inteiro. Pela sua dolorosa paixão, tende misericórdia de nós e do mundo inteiro. Pela sua dolorosa paixão, tende misericórdia de nós e do mundo inteiro. Pela sua dolorosa paixão, tende misericórdia de nós e do mundo inteiro. Pela sua dolorosa paixão, tende misericórdia de nós e do mundo inteiro. Eterno Pai, eu vos ofereço o corpo e sangue, alma e divindade de vosso diletíssimo Filho, nosso Senhor Jesus Cristo, em expiação dos nossos pecados e os do mundo inteiro. Pela sua dolorosa paixão, tende misericórdia de nós e do mundo inteiro. Pela sua dolorosa paixão, tende misericórdia de nós e do mundo inteiro. Pela sua dolorosa paixão, tende misericórdia de nós e do mundo inteiro. Pela sua dolorosa paixão, tende misericórdia de nós e do mundo inteiro. Pela sua dolorosa paixão, tende misericórdia de nós e do mundo inteiro. Pela sua dolorosa paixão, tende misericórdia de nós e do mundo inteiro. Pela sua dolorosa paixão, tende misericórdia de nós e do mundo inteiro. Pela sua dolorosa paixão, tende misericórdia de nós e do mundo inteiro. Pela sua dolorosa paixão, tende misericórdia de nós e do mundo inteiro. Pela sua dolorosa paixão, tende misericórdia de nós e do mundo inteiro. Eterno Pai, eu vos ofereço o corpo e sangue, alma e divindade de vosso diletíssimo Filho, nosso Senhor Jesus Cristo, em expiação dos nossos pecados e os do mundo inteiro. Pela sua dolorosa paixão, tende misericórdia de nós e do mundo inteiro. Pela sua dolorosa paixão, tende misericórdia de nós e do mundo inteiro. Pela sua dolorosa paixão, tende misericórdia de nós e do mundo inteiro. Pela sua dolorosa paixão, tende misericórdia de nós e do mundo inteiro. Pela sua dolorosa paixão, tende misericórdia de nós e do mundo inteiro. Pela sua dolorosa paixão, tende misericórdia de nós e do mundo inteiro. Pela sua dolorosa paixão, tende misericórdia de nós e do mundo inteiro. Pela sua dolorosa paixão, tende misericórdia de nós e do mundo inteiro. Pela sua dolorosa paixão, tende misericórdia de nós e do mundo inteiro. Pela sua dolorosa paixão, tende misericórdia de nós e do mundo inteiro. Ó sangue e água que jorrastes do coração de Jesus, como fonte de infinita misericórdia para nós, eu confio em vós. Deus Santo, Deus Forte, Deus Imortal, tende piedade de nós e do mundo inteiro. Deus Santo, Deus Forte, Deus Imortal, tende piedade de nós e do mundo inteiro. Deus Santo, Deus Forte, Deus Imortal, tende piedade de nós e do mundo inteiro. Confiantes na misericórdia de Deus, perseveremos sempre na fé, na esperança e no amor. Abençoe-vos Deus Todo-Poderoso, Pai e Filho e Espírito Santo. Amém. Fique na paz e na alegria que vem de Jesus.
1: 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Hora certa. 3 horas e 10 minutos.

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2: Hora certa.
3: 3:41.
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2: Hora certa. 4 horas e 1 minuto.

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1: Hora certa. 4 horas e 34 minutos.

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3: Hoje, da varanda de meu rancho, vi o sol nascer. Ele sempre aparece gratuitamente para todos. Oferece brilho, calor, vida nova, muita energia. Seus raios iluminam caminhos, matas e capinzais. Tocam as superfícies, purificam os lamaçais. O sol faz germinar nos prados a boa semente. Desperta gratidão, fé, afeto e contentamento na roda do mate e nos galpões de nossa gente. Ele mostra grandes e imensos horizontes. Ninguém pode laçar nem encabrestar sua luz. Onde há sol, não existe treva nem escuridão. Seu rastro luminoso nos mantém na trilha do bem. O sol nasce para todos e não é de ninguém. Onde a sombra aparece, o gaúcho apeia e descansa. Depois, retoma a cavalgada com mais confiança. É lindo o nascer do sol. Nos encanta seu arrebol. É um amigo verdadeiro que nos convida à lida e faz lembrar a todo instante o autor de nossa vida. Ninguém é afastado nem excluído de seu convívio. Ele permanece em nossa companhia até o fim do dia. O sol não tem predileções nem restrições, não delimita espaços nem impõe caminhos. O sol mostra o rosto da paz sem alambrados, faz florescer a esperança em cada novo dia. Abraça o perdão, alivia a dor, cura a ferida. O sol mostra possibilidades de uma vida melhor, espraiada na terra, no lar, no coração da gente. Vida feliz, iluminada, bem cuidada, em harmonia. Vida carregada do sonho de amor e fraternidade. Vida celebrada no rodeio da amizade e da alegria.
4: Seis horas e quatro.

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1: Seis horas e 39 minutos.
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1: Certa vez estive viajando por esse Brasil afora, quando me vi no sertão, numa estrada de chão, era tarde, umas 3 horas. De repente, meu carro quebrado, fechei os vidros, deixei ali encostado, e ajuda eu fui procurar. Quando eu vi uma casa ali perto, o lugar era deserto, pelo trilho comecei a andar. Fui chegando devagarinho, e quando vi estava pertinho, por ajuda fui gritando. A casa parecia abandonada, a porta não estava trancada, eu abri e fui entrando. Na entrada logo vi que alguém morava ali, pois tinha uma cama velha, 2 panelas na prateleira, num canto um banco encostado, o fogão de lenha do lado, e a moringa era a geladeira. De repente ouvi um gemido, entrei e vi um velho caído, que me disse com a voz estremecida: "Meu filho, sente aqui do meu lado, só ouça, fique calado, a história da minha vida. 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Foi sentindo a dor do parto, que aí nesse mesmo quarto, ela partiu e com Deus foi morar. Fiquei eu e o menino, tracei ali o seu destino e jurei a ele estudar. Nem que eu tivesse o sacrifício, se fosse pro seu benefício, até sangue eu ia derramar. Mas quem tem Deus não se apura, mesmo levando uma vida dura, eu não podia me queixar. Eu era muito valente, um menino inteligente, arroz e feijão nunca ia faltar. Me lembro como se fosse agora, ele chegando da escola no último dia do ano, e com sua simplicidade me disse: "Pai, eu quero entrar na faculdade, pois é esse o meu plano." E se foi para a cidade grande, me deixando aqui tão longe para vencer no seu futuro. Eu fazia economia, trabalhava noite e dia para manter o seu estudo. Se passaram 4 anos, e eu na roça lutando numa vida muito dura, mas ao céu eu agradeci pela graça que recebi, pois chegou o dia da sua formatura. Vesti meu terno de estopa, eu não tinha outra roupa. No meu pé, meu velho sapatão, com as unhas sujas de terra, pulei vale e cruzei serras, para ver meu filho receber a sua formação. 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Quando vi meu filho do lado, tava bonito, tava arrumado, e pro seu lado eu fui andando. Eu fui com os braços abertos.

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Diga também que foi com aquele velho sapatão que eu trabalhei e tirei desse chão o sustento do seu futuro. E as unhas sujas de terra representam o anel de formatura de quem nunca teve estudo. E por fim, diga a ele que eu lhe perdoo, que por Deus eu lhe abençoo, não reclamo a minha cruz. 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
1: Hora certa. 7:01.
2: 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Bom dia, queridos filhos e filhas, nesta segunda-feira do mês de agosto, mês das vocações. E vamos juntos pedir a Deus a cura interior pelo perdão. Você pode mandar as suas intenções através do site www.padrereginaldomanzotti.com.br. Acesse e tem lá pedidos de oração. Queridos filhos e filhas, começando essa semana e entregando cada dia dessa semana, em nome do Pai, do Filho e do Espírito Santo. Amém. Senhor Jesus, o dia começa, a labuta continua. E lembramos, Senhor, Mestre, que curaste corações, o homem todo e todo homem. E é por isso, Senhor, que nas primeiras horas deste dia, queremos pedir a cura interior. Na Tua presença, colocamos os corações aflitos. Peço, Senhor, cure as más lembranças que provocam tormento em meu coração. Peço, Senhor, que a Tua misericórdia e os raios curativos possam curar os meus traumas que me afetaram na infância e ao longo da vida. Senhor Jesus, Tu conheces os problemas e eu coloco todos os meus problemas, desafios do dia de hoje, no coração do bom pastor. Te peço, ó bom pastor, pelas chagas abertas em teu corpo, em teu coração, cure as feridas que estão no meu. Cure as feridas de minhas lembranças, a fim de que nenhuma delas me faça recordar com dor, angústia e preocupação. Cura-me, Senhor. E como fruto desta cura que eu consiga perdoar, e o perdão que me liberta, que eu consiga perdoar todas as pessoas que me ofenderam e me machucaram. Dai-me, Senhor, a cura interior como fruto do perdão. Senhor, curai os males físicos do corpo, as feridas abertas, essa dor que lateja, essa parte que a medicina não resolve, mas com fé, uma luz brilhará, Senhor, e eu te louvarei e exaltarei o teu nome. Senhor, no dia de hoje, eu me coloco na Tua presença e peço: aceite-me, purifique-me e santifica-me, Senhor. Rezemos juntos. Pai nosso, que estais no céu, santificado seja o vosso nome, venha a nós o vosso reino. Seja feita a vossa vontade, assim na terra como no céu. O pão nosso de cada dia nos dai hoje. Perdoai as nossas ofensas, assim como nós perdoamos a quem nos tenha ofendido. E não nos deixeis cair em tentação, mas livrai-nos do mal. Livrai-nos do mal. O Senhor esteja convosco. Ele está no meio de nós. Que a bênção de Deus nos livre do mal. Que a bênção de Deus recaia sobre nós. A água, a roupa dos enfermos, as fotos de família e sobre este dia que começa. Em nome do Pai, do Filho e do Espírito Santo. Amém. Dai-nos, Senhor, a cura interior. Até amanhã.
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4: Hora certa. 7 horas e 26 minutos.

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1: Hora certa. 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
2: 7:46.
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0: Olá, gente amiga! Está começando mais um programa da Emater, produzido pela Gerência de Comunicação da Emater do Rio Grande do Sul e apresentado por Matheus de Oliveira, na técnica José Cabral. A colheita das frutas cítricas segue dentro da expectativa no Rio Grande do Sul. No entanto, a previsão de chuvas acima da média nos próximos meses exige atenção dos produtores. Isso porque a colheita das variedades de citros ocorre ao longo de um período bastante extenso. Algumas bergamotas ainda serão colhidas até outubro, enquanto determinadas variedades de laranja permanecem nos pomares até o final do ano. Diante desse cenário, a recomendação é acompanhar diariamente a previsão do tempo. Caso haja previsão de grandes volumes de chuva, uma alternativa pode ser antecipar parte da colheita e armazenar os frutos em câmaras frias, reduzindo o risco de perdas causadas pelo excesso de umidade. Acompanhe agora o panorama agropecuário. A semeadura do trigo foi concluída no Rio Grande do Sul. Os cultivos estão em desenvolvimento vegetativo com 89% da área. Em floração são 10% e em enchimento de grãos 1%. O potencial produtivo se mantém dentro da expectativa inicial para a safra, embora as condições meteorológicas do período tenham provocado efeitos diferentes conforme a região e a época de semeadura. A elevação das temperaturas acelerou o crescimento das plantas e antecipou as fases de elongação do colmo, espigamento e início do florescimento em parte das lavouras. Nas áreas submetidas a chuvas frequentes, elevada nebulosidade e baixa radiação solar, observa-se maior alongamento das plantas, redução da coloração foliar e, em alguns casos, desenvolvimento vegetativo abaixo do potencial. Esse cenário também está associado à lixiviação do nitrogênio. Em termos fitossanitários, a elevada umidade tem proporcionado condições favoráveis à incidência de manchas foliares, aumentando a atenção nas lavouras que ingressam no estágio de florescimento, especialmente pelo risco de giberela. A incidência de insetos praga continua baixa e a sanidade geral das lavouras é considerada satisfatória. Os produtores realizam a adubação nitrogenada em cobertura e controle de plantas indesejáveis, além de tratamentos fungicidas. Em algumas áreas, a elevada umidade do solo tem restringido o trânsito de máquinas e retardado os manejos. De maneira geral, o potencial produtivo segue adequado.
1: Na apicultura, a baixa disponibilidade de floradas nessa época de inverno diminui a oferta de alimento para os enxames. Embora os períodos de temperaturas mais elevadas tenham favorecido a atividade de voo das abelhas em algumas regiões, os produtores seguem monitorando as reservas de alimento, realizando suplementação quando necessária e executando a manutenção dos apiários e dos equipamentos em preparação para a próxima safra. Na região de Bagé, os dias de sol e de temperaturas elevadas propiciaram o voo de higienização e a coleta de néctar e pólen nas áreas de nabo forrageiro e de canola em floração. Nas regiões de Caxias do Sul e Santa Rosa, o aumento da temperatura e a redução da umidade favoreceram a atividade das abelhas campeiras, apesar da limitada disponibilidade de flores. A postura das rainhas e as reservas de alimento estão baixas, levando parte dos apicultores a fornecer alimentação proteica, prática comum para a época de inverno.
0: E assim encerramos mais um programa da Emater. Um bom dia a todos vocês e até amanhã neste mesmo horário.
2: 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Hora certa. 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
3: 8 horas e 5 minutos.
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2: 8 horas e 29 minutos.
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3: Oito horas e 49 minutos.

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4: Hora certa.
1: 9:03.
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E a nossa jornada prossegue, por isso estamos retornando nesta manhã de segunda-feira, hoje dia 17 de agosto de 2026, 9 horas 6 minutos. Vai um abraço e um bom dia desse peão do Rio Grande, Jorge Vargas, sempre é uma alegria, uma satisfação estar de volta, dando início a mais uma de casa, iniciando a semana, para levar a boa música gaúcha, música sertaneja, conte de bandas, as informações também através das ondas da Rádio Distância 87.5 FM, a primeira do seu rádio. Você que está em casa com a família, já nos prestigiando, está levando nós de carona, os motoristas em geral, você da sua loja, sua empresa aí trabalhando, comércio, restaurantes, lancherias, comércio em geral. Aqui, Estância Velha, cidades vizinhas, você que está além fronteiras de outra cidade, através do nosso site, que é o www.estancia.fm.br. Também o nosso muito obrigado pelo carinho e pela audiência. E agradecer a todos que dão apoio cultural à nossa programação também. Nosso abraço, nosso muito obrigado a todos. Comércio, todo o comércio de Estância Velha, que nos apoia sempre, né? Bueno, mas vamos iniciando o programa, liberando nossos telefones, que é o 3191-2168, o 989-060875, para pedir a música que você gosta de ouvir. E vamos iniciando com Serranos, com uma música bem macanuda, né? Que é Vaneira Serrana, para todos os ouvintes, quando são 9 horas 7 minutos. Um grande abraço, uma boa segunda-feira a todos e um bom início de semana também.

Indo agora 9h15 e foi o grande gaiteiro Vilmar Rodrigues com a música Gaitaço Campeiro, né? E antes trocamos a música do Serranos, foi Cambichos do Serranos que rodamos pra vocês, né? E que não deu certo a outra música, né? Depois rodamos a Vaineira Serrana pra você. Tá ligadito conosco, precisando de casa. Temperatura 25 graus, esse vento norte agora de manhã, né? Amanheceu o vento norte e vamos ter chuva, né? Amanhã já é para chover, terça-feira, mas não muito, né? Quarta-feira, chuva, quinta, e assim por diante. Mas não vai ser muita chuva, né? Mas a previsão para chuva, então, essa semana novamente aí. O mês de agosto tá chuvoso, né? E calor também, esse vento norte aí. Tá vendo? Mas nós vamos seguindo com mais música, atendendo mais pedidos. Você que tá ligando e participando, 3191-2168. O 989-060875 para você ligar e pedir a música. Mas quem mandou já uma mensagem para nós pedindo música, né? É o pessoal de Ivoti, que estão ligados conosco, é presidente do programa, e já pedindo a música também. Então nós vamos atendendo na sequência aí esse pedido, né? O pessoal aí de Ivoti diz o seguinte: bom dia, tudo bem? Claro que sim, né? Toca pra nós a música da banda Céu e Cantos, Morena Misteriosa, né? Pra Thaís, a Paula de Ivoti. Então mandando um abraço pra todos os ouvintes. Então vai pra Paula, pra Thaís aí de Ivoti. A música depois vamos rodar então com a banda Céu e Cantos, Morena Misteriosa. Muito obrigado pelo carinho, já estão ligaditos conosco aí na cidade de Ivoti. Aí Ivoti também é nosso amigo Darcy, já deve estar com a rádio ligada, né, Darcy? Escutando o programa aí da dona Beatriz também, né? O Nelson ali no Jardim Panorâmico também, né, Nelson? E o seu Ari Câmara, né, que mora na Cidade Nova também. Um abraço aí para o pessoal da Cidade Nova, ali da Rua Perimetral, ali da Divisa, né? Um abraço para todos vocês. E aí vamos com a música da banda, do grupo, né? Som do Sul. É um popurri de vaneira que fizeram, então, o grupo aí de São Leopoldo, acho que é, né? O Som do Sul pra vocês, Vaneiras do Sul, mais ou menos assim.

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4: 9:22.
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Quando tá aí a música do Baitaca Campeiro, não tem enfeite, né? É o bate casco de cavalo e a ponta de lança, como diz a música, né? E estão vindo com a Chama Crioula, né? É, o sentimento da Chama Crioula foi sexta e sábado lá em Rio Pardo, né? E ontem saiu o grupo da 30ª região, então 9 cavaleiros, né? Saíram ontem, então, de Rio Pardo, estão vindo aí pra... até Sapiranga, quero chegar ali por quinta ou sexta-feira, chegar em Sapiranga, né? Onde o Nono mandou uma mensagem para nós, estava ali no interior de Rio Pardo, lá numa chácara, um lugar que muito bonito, um galpão lá, que pousar por lá, e hoje de manhã estão saindo, né? Acho que estão vindo ali por Pasto Sobrado, Vale Verde, ali General Câmara, e atravessando o Rio Taquari, e aí para Triunfo, Montenegro, aí chegando em Montenegro. Vão chegando devagarito, estão vindo, né? Esse trajeto, então dá uns 200 quilômetros, mais ou menos, né? De Rio Pardo para cá, né? Então, estão vindo aí com a centelha que foi distribuída sábado lá em Rio Pardo. O nosso amigo Nono tá mandando informação para nós, daqui a pouco traz mais informação. Eles que hoje, antes do meio-dia, mandar mensagem novamente. Bueno, mas rodamos a música também antes do grande gaiteiro, né? O Sandro Oliveira e o grupo Fole Solto, que rodamos Bica Meu Galo, né? Essa música para todos os ouvintes estão ligaditos conosco. Mas são 9:33, 32 minutinhos, né? E quem mandou um chasque para nós foi o Leonardo, né? O Léo, estão trabalhando na mecânica Vipe, né? Mandou a mensagem o seguinte: bom dia, meu amigo. Toca a luz do meu rancho, do Porca Véia. Quero oferecer para minha prenda, a Jennifer, né? Que é a luz do meu rancho. Então vai para tua prenda aí, a Jennifer, né, Léo? Essa aí, então vai para ela. Então a luz do meu rancho tu pediu. Um abraço para os amigos aí, então. E essa música do Porca Verna, vou rodar para vocês, então, aí da Mecânica Vipe, né? E claro, lá para Jennifer, então, a tua prenda. E vai para o Marcos, para o nosso amigo Miguel Vargas, o nosso amigo Jair Martínez, dona Cirlei, aí no bairro... Costa do Sol Nascente também, né? Então vai para todos vocês. Obrigado pelo carinho e pela audiência. Mas tem mais uma mensagem que veio para nós aí. O seu Zico também, aí do bairro Floresta, que mandou um chasque para nós aí, né? Seu Zico, tá ligadito conosco, diz o seguinte: bom dia, amigo. É o Zico. Gostaria de pedir a música Cambicho na internet do João Luiz Correia e o Doutor e o Caipira, com Goiânia e Paranaense. Oferecer para minha esposa Nina, para a filha Jéssica, a neta Isis, e as minhas irmãs, a Tereza e a dona Silvira, e para o sobrinho Valdir e a família dele, né? A dona Marli, então, para a família toda, para as filhas e a neta também do seu Valdir, né? E também para o Chinaidão e a família aí do Bar das Rosas, né, seu Chinaidão? Ô, Chiro Velho, seu Auri. E para vocês da rádio e todos que estão ouvindo o programa. Obrigado, seu Zico, aí do bairro Floresta. Vou rodar na sequência a música para vocês, então, né? E também atender o pedido da Paula e da Thaís, aí de Voti, que pediu Morena Misteriosa. Vou rodar na sequência agora, né? Vamos então com a música aí, o seu Gabriel e a dona Geni Terezinha também, que estão ligados conosco, que ligou para nós, aí do bairro Boa Saúde, né, seu Gabriel? Então vai essa valsa do Porca Véia para vocês também, pro seu Gabriel e a dona Geni Terezinha, que ele pediu Rosa Branca, mas tem um pedido então aí do Porca Véia, que é a luz do meu rancho, que é uma valsa bonita também. Vai lá pro seu Gabriel e a dona Geni, que estão mateando aí, escutando o de casa. E logo depois o João Luiz Correia, então, Cambicho na internet, né, seu Zico? Grande abraço, Chiro Velho, para você e a família aí no bairro Floresta.

Bueno, tá aí a sua vala favorita, então, lá pro Leonardo, né, pra a prenda dele, Jennifer, né, pra tudo aí da mecânica, vai pro seu Gabriel, a dona Angelina Terezinha também, né. Meu amigo Luiz Chones, que tá ligado conosco, né, Luiz, grande abraço pra ti aí no bairro Floresta, prestigiando o programa ou de casa, né. Mas o nosso amigo Luiz Chones está convidando a todos, né? E a comunidade evangélica de Confissão Luterana, aqui de Estância Velha, né? Para o bife na chapa, dia 29 de agosto, né? O tradicional bife na chapa, já que a Igreja Evangélica e Confissão Luterana promove todos os anos em prol do lar de idosos e o lar para o vale, né? É R$65 por pessoa, a partir das 20 horas, dia 29 de agosto. Pode adquirir os cartões aí com o nosso amigo o Luiz Chones, né? Através do 999-720764, você liga para ele, manda mensagem e faz a reserva aí do seu cartão para o bife na chapa, né? Dia 29 de agosto, aí o convite, né? Mas também dia 22 de agosto, que agora é fim de semana, o Rotary Clube Estância Velha está promovendo o tradicional, né? Café colonial, é R$80 por pessoa, começa às 19h30, também no pavilhão de festa comunidade evangélica da OAS, aqui no centro de Estância Velha. Então, pode adquirir os cartões ali com a patronagem, né? A patronagem, desculpa, com a diretoria ali do Rotary Clube, né? De Estância Velha, né? Então, a todos do Rotary Clube, um grande abraço. A patronagem, estava falando, é do CTG Mourão da Estância, que dia 28 vai ter pizzas, né? Em prol da invernada, e dia 29 vai ter janta e baile. Isso é no CTG Mourão da Estância, então, também dia 28 e 29 de agosto, né? Tá aí os eventos, então, para vocês. E nós vamos seguindo com mais música. O Luiz Fontes está mandando um abraço para todos os seus amigos aí. Um abraço para ti, meu amigo Luiz, a dona Lenir. Ele tá mandando aí pro Alexandrão, dona Márcia, pro seu Enio, a dona Nelci, são os vizinhos, né? Também o José Luiz Guedes, né? José Luiz, que é gremista. Ontem o Grêmio perdeu, né, Chiruvelho? Ah, esquetar, tá bem triste hoje, então, José Luiz Guedes. E o nosso amigo Luiz Fontes mandando aí para todos os vizinhos. Então, vai pro Nelson Berg também, né, Nelson? Rodamos essa valsa, é bonito, o Nelson gosta de valsa, foi para ele, então, também. E para todos os ouvintes, então, estão ligados conosco. Obrigado, nosso amigo Luiz Fontes. Tá sempre precisando aí, o Ou de Casa. O nosso agradecimento, o nosso muito obrigado a você e a todos que nos prestigiam, né? E nós vamos então com João Luiz Correia, né? A música que o nosso amigo o Zico pediu, depois nós vamos atender o pedido dele. Primeiro vamos aí com a banda Céu e Cantos, né? Morena Misteriosa, que a Thaís e a Paula aí de Voti pediram, né? E depois rodamos aí a música do João Luiz Correia, né? O João Luiz Correia e o grupo Camperismo. E ele pediu o cambicho na internet, nós vamos rodar depois então. Obrigado, nossos amigos aí do bairro Floresta. Vamos ouvir então para Thaís, para Paula lá na Invoti, a música da Morena Misteriosa.

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4: 9 horas e 48 minutos.
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4: E nós já estamos de volta e vamos seguindo com o programa de casa. Hoje, dia 17 de agosto de 2026, 9 horas 49 minutos. E vamos seguindo. Nosso amigo aí, o Zico, que pediu com Goiânia e Paranaense, né? O doutor e o caipira, né? Vamos rodar essa sertanejona agora para você. Está oferecendo aí para toda a família, né? Para as irmãs, para o sobrinho, o Valdir, para a esposa, para a filha, para a neta, né? E para nós aqui da rádio, todos os ouvintes também. Obrigado, seu Zico. E lá para o Chinaidão, nosso amigo Auri, aí do Bar das Rosas, né? Ô, seu Auri, como é que tá a água aí correndo muito na rua ali? É, ontem de noite vinha de Voti. O pessoal da Corsã, vocês já foram lá arrumar, né? Bem em frente da casa do nosso amigo ali, o Auri, da dona Marlene Kuntz, ali na subida para Voti, né? A entrada ali da loteamento Schallenberg, né? É, tava correndo água ontem à noite ali, quando eu passei ali pelas 19 horas, né? 9 e pouco, né? Mais água mesmo descendo a lomba ali, né? Não sei se já arrumaram ou não, né? Um abraço para vocês então aí, pessoal da Corsã. Não sei se já foram lá arrumar, né? É muita água correndo ali. Ontem manhã, quando eu subi, eu vi que tava vazando água ali já no asfalto, mas de noite tava correndo forte mesmo, né? Estourou o cano ali, né? Bueno, mas a Corsã deve ter arrumado já, eu tô por lá já arrumando. Mas são 9 horas e 50 minutinhos, mandando um abraço para Marlene, pro Geraldo, pro Gerson, né, dona Marlene? A Janete, a família Schallenberg, né? E o meu amigo, aí o seu Auri também. E a pedido do Zico, então, vamos rodar a música, né? O doutor e o caipira, com Goiânia e Paranaense, e depois um cambicho na internet com João Luiz Correia e o grupo Camperismo. Música.

0: essa prosa de novo. Tô adorando. Eu acho que deleitei tudo aqui, ó.
1: O hino tá aí, a música do João Luiz Correia, o grupo Camperismo, um cambicho na internet. É que o nosso amigo Zico pediu, né? Quando são 9 horas e 58 minutinhos. E para todos os ouvintes que estão aí prestigiando o Ode Casa. Então nós vamos seguindo com mais música, né? Para você que está ligadito conosco, prestigiando nosso programa. Bom, lembrando que o Rotary Club, então, no próximo fim de semana, agora, dia 22, que é sábado, né? Vai ter aí o tradicional Café Colonial, a partir das 19h30, R$80 aí por pessoa. Então você pode entrar em contato ali com o pessoal do Rotary Club, né? O Jorge Bauer, mano, o presidente ali, que é o... Me fugiu o nome do presidente do Rotary Club, né? E então, para todos aí que estão... precisando aí o nosso programa, quiser participar do grande Café Colonial, tá aí a oportunidade. E também dia 29, então, daí é o bife na chapa aí da Legião Evangélica de Confissão Luterana, também no pavilhão de festa da Comunidade Evangélica, o OASI, né? É dia 29, e o bife na chapa, é R$65 por pessoa. Pode adquirir com o nosso amigo Luiz Chontes pelo 999-720764, fazer a reserva do seu cartão ali para essa... esse bife na chapa que é especial, né? Em prol do lar de idosos e lar para o vale, né? Nosso amigo Luiz Chantes, um abraço mais uma vez para você e a dona Lenir. E vamos com a música.

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5: Hora certa,
6: 10 horas e 5 minutos.
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Bueno, já estamos de volta aqui pelas ondas da Rádio Estância 87.5 FM, a primeira do seu rádio. Hoje, segunda-feira, né? Já 17 de agosto, então vamos seguindo aí com uma boa música para vocês. Temperatura aí tá 25 graus, né? E hoje vai esquentar, vai chegar a 33 graus hoje. Depois aí, para vir a chuva, amanhã à noite já para chover, né? Mas ou lá para quarta-feira só a chuva. É sempre vento norte é 3 dias, né? E vamos aguardar, mas hoje a temperatura pode chegar a 33 graus, é bastante, né? Mas amanhã já muda, amanhã a máxima vai chegar a 25. Bueno, mas nós vamos seguindo então com mais música para vocês, estão ligaditos conosco, prestando o nosso programa. O CTG Mourão da Estância está convidando a todos para dia 28, que é uma sexta-noite, vai ter pizzas, né? É, pizzas então para as invernadas, isso dia 28, né? E dia 29, que é sábado, daí vai ter o baile, né? Vai ter janta e baile, então no CTG Mourão da Estância. Já estão se preparando para a Semana Farroupilha, né? O seu João Batista Cesário, aí no bairro das Quintas, tá ligado conosco, seu João? Ele que teve aqui fazendo uma visita para nós, estava precisando aí, tá precisando de uma roçadeira, que alguém puder doar para ele, para ele roçar, fazer corte de grama, limpeza de pátio, né? É, pode entrar em contato com o seu João pelo 996-90-2336, né, seu João? Ele precisa de um trabalho, se você tem aí um pátio para fazer limpeza e coisa, pode ligar para ele também, que ele vai lá fazer para você, né? Tá bueno? Mas quem ligou para nós foi a dona Lucena aí do Campo Grande, tá tomando chimarrão, ela e a Clair, né? Um abraço para a dona Clair, para o Hipólito. E a dona Lucena oferece para todos os ouvintes, para sua família, né? E o Alemão Preto e a Noêmia no bairro União, que a Noêmia é a filha, né, dona Lucena? E ela pediu com a banda lá do Maratá, a banda 0800, nós vamos rodar na sequência. Primeiro vamos com Walter Moraes e o Nilton Ferreira, com a música bem macanuda que eles regravaram, que é Gaúcho de Coração. Essa música era do Xarai Timbaúva, e eles regravaram esse shot bonito e vai para todos os ouvintes. Depois a banda lá do Maratá, para dona Lucena e a família. Estaram

Vendo daí a música do grupo lá de Santa Catarina, o Chão Farrapo, né? É pelo rádio que o Sul canta, né? A música que eu dou pra vocês. E também com a banda 0800 lá do Maratá, que a dona Luciana pediu, o dobrado do Fábio, né? E ainda rodamos a música do Walter Moraes e o Nilton Ferreira. Então, um shot bem macanudo que foi gaúcho. É, essa música é do Xarai de Maúva, né? Que rodamos pra vocês, então, gaúcho de coração. Mas são 10 horas mais 18 minutinhos. E o nosso amigo Luiz Chantos está ligado conosco. Mais uma vez, um abraço para ele, para dona Lenir e para todos os ouvintes, né? E a dona Maria, que pediu a música, vou rodar agora para você. Dona Maria, aí do bairro Floresta, né? Bairro Floresta é um bairro das... bairro União. A dona Maria e o Paulo, né? E ela está oferecendo para o esposo Paulo, né? As músicas, duas que ela pediu, e também pra, oferecendo para mim, para minha esposa. Obrigado, dona Maria. Para o Valdir, a dona Romila lá no Rincão, o Valmor lá no Rincão da Volmac e o filho, né? Também o José Luiz Guedes e a Fabiana e o Jurandir Grade no bairro Floresta, e o Argeu e a dona Marli no bairro União, e o Chamaco também, e todos os amigos. E ainda também lá na Roselândia, a dona Laci, que é a irmã da dona Maria, e o Cláudio, né, que estão sempre ouvindo o programa. E a dona Maria está pedindo para a dona Laci mandar um abraço para as outras irmãs ali no Rincão, né? Então, eu vou rodar para todos vocês aí as próximas músicas. Ela pediu Amor a Três, que é Chitãozinho e Chororó, né? E o Paulo tá faceiro hoje, né, Paulo? Ah, pediu essa música. Grande cheiro, velho. E também ele pediu Rio Pequeno com Tonico e Tinuco. Vou rodar depois. Primeiro vamos então com a música do Chitãozinho e Chororó. Depois tem o apoio cultural e estou recebendo uma visita aqui nos estúdios, né? Nosso amigo Matheus, né? Já tempo que eu não falava com o Matheus, mas está aqui conosco, depois vai falar um pouquinho no ar aí com nossos amigos e ouvintes também. 10 horas e 9 minutinhos, Chitãozinho e Chororó.

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1: Hora certa. 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
2: 10 horas e 23 minutos.
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0: Bueno, já estamos de volta, são 10 horas mais 26 minutinhos, né? É, e o nosso amigo, o Matheus, né? O Matheus está aqui conosco. O Matheus, ele tinha loja de sofás, né? Uns anos atrás, né, Matheus? E hoje ele está trabalhando em outra área, né? Bom dia, tudo bem, Matheus? Tudo tranquilo?
1: Bom dia, Jorge, tudo bem? Tudo tranquilo. É uma satisfação estar aqui de novo.
0: Pois é, fazia tempo que a gente não se encontrava também, né?
1: Verdade.
0: Esse dia ainda estava pensando, né? Passei ali, tinha loja ali, agora tem o teu irmão, tem
1: a Academia de Artes Marciais.
0: Até a minha neta estava fazendo, ela estava fazendo ainda, né? Ali com ele, né? E eu passei ali, hoje eu vi, parece que vai abrir um outro negócio do lado ali também, né?
1: Tipo uma churrascaria,
0: tipo de uma churrascaria, negócio assim. Onde era a igreja, acho que tinha a igreja,
1: exatamente.
0: Né? E aí lembrei de ti, o João aí ainda, né? De, olha, o Matheus, onde é que anda? Será que não vejo mais o Matheus, né?
1: Nossa. Tá
0: por Estância Velha, né, Matheus?
1: Tomava um chimarrão lá na loja.
0: É, tomava um chimarrão.
1: Tocava uma boa ideia.
0: Isso, a dona Cecília, né?
1: Isso aí.
0: Faz tempo que não vejo mais também o teu pai, né?
1: É.
0: Mas faz parte da vida, né? Vamos trocando de profissão muitas vezes, né? E aí a gente se afasta um pouco também da cidade, mas do trabalho faz com
1: isso.
0: Que se afasta no teu caso, né?
1: Sim.
0: E daí agora tá com nova atividade então, hein?
1: Na verdade, Jorge, eu tô retomando a atividade.
0: Ah.
1: Eu em 2016 fiz o meu curso de instrutor de autoescola. Em 2016, isso faz 10 anos atrás.
0: 10 anos já.
1: E aí, em 2017, eu comecei a dar aula de prática para a primeira habilitação.
0: Sim.
1: Aqui no CFC do Bickel, né? Da nossa estância.
0: Sim, aí tu trabalhou um tempo então ali.
1: Isso, fiquei 5 anos ali. Aí eu sou uma pessoa um pouco inquieta e, assim, gosta de desafios, e aí fui empreender. E abriu a loja de estofados, né?
0: Sim.
1: Mas o que eu amava mesmo era dar aula. E aí chegou um ponto que a loja não consegui mais conciliar, não consegui mais, né, manter. Aí voltamos àquilo que nós amávamos, né? Que é ensinar, ajudar o pessoal a ter a primeira habilitação. E hoje o processo ele mudou, né?
0: Mudou bastante agora, totalmente diferente, né?
1: Exato. Ficou muito mais barato, muito mais fácil de tu fazer, entende? Tu agora, a parte teórica que tu tinha que ir até o CFC, hoje tu, no teu aplicativo da CNH Brasil, tu consegue fazer a parte teórica gratuita.
0: Olha só.
1: E aí depois tu vai até o CFC, faz os exames que são os obrigatórios, que é o médico, o psicotécnico e a prova teórica.
0: Sim.
1: Depois de ter feito isso, tu escolhe um instrutor da tua confiança, que pode ser eu, como pode ser um instrutor do CFC mesmo. Então eu venho até aqui pra me prontificar, a querer ajudar todos aqui que escutam essa rádio maravilhosa, que eu escuto também. Eu já conversei com o Jorge, meus sogros, o Roque, a Úrsula, a mãe, sempre de manhã, com o chimarrãozinho, sempre está escutando também a rádio. Então eu convido todos vocês que também gostam dessa rádio a dizer que eu estou à disposição a ajudar quem quiser tirar a primeira habilitação ou quem tem medo de dirigir. Eu ajudo com o meu carro, todo adesivado, com os pedais de duplo comando, igual da autoescola. Exatamente.
0: Carro, né? Que cor é o teu carro, tu falou?
1: É um cinza. Prata,
0: um cinza, prata?
1: Isso aí, é um polo.
0: Dois,
1: é novinho, é uma coisa mais boa do mundo.
0: Ah, e aí tu dá, obrigatoriamente hoje, quantas horas tem que fazer?
1: Antigamente era 20, né, Jorge?
0: 20 horas.
1: Hoje é 2.
0: 2 horas.
1: Porém,
0: sim,
1: nós sabemos que 2 horas às vezes é pouco, né?
0: Sim.
1: Pra quem já sabe dirigir, 2 horas consegue passar na prova. Mas às vezes 2 horas é pouco pra pessoa sentir confiança, poder dirigir depois no trânsito, saber reagir, né? Porque passar na prova é a coisa mais fácil hoje que
0: e
1: tem.
0: E a prova não é com vocês daí, né?
1: Não. Daí é diretamente com um examinador do Detran.
0: Do Detran.
1: E eu sou um instrutor credenciado pelo Detran. Exatamente.
0: Então, mas se a pessoa então quiser 4, 5, 6 horas de aula, não tem problema nenhum.
1: Exatamente.
0: Depende de cada um, então, né?
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0: Isso aí. E aí você já está contratando aí o Matheus, então, para dar duas horas de aula, ou mais, se for preciso, né?
1: E eu vou estar ali querendo te ajudar a te ter essa liberdade que a carteira proporciona, né?
0: Sim.
1: De tu poder ir até o mercado, poder ter confiança de levar teus filhos até o colégio, né? E tudo isso eu vou estar te ajudando com calma, com paciência. E é uma coisa que eu amo fazer, então vocês importante, podem ter certeza.
0: Bom, né? E as outras provas, sim, é feita tudo através do site, dali do UFC, como é que funciona?
1: Isso, ali? A prova teórica. Hoje ainda continua sendo pelo CFC, o exame médico e o psicotécnico também pelo CFC.
0: Sim.
1: Aí, depois, tu pode escolher um instrutor, que daí vai pra parte prática.
0: Sim.
1: Que pode ser eu, como pode ser um instrutor do CFC mesmo.
0: Do UFC mesmo.
1: Mas agora, como tem essa nova modalidade, tu não precisa mais escolher um instrutor que talvez tu não conheça do CFC. Tu pode escolher um instrutor autônomo que nem eu, particular, né?
0: Sim, particular.
1: E é aí que eu me boto à disposição e é aí que é essa boa conversa.
0: E o motorista aqui, que já tem a sua carteira, mas ainda ele é meio receoso pra entrar no... Por exemplo, ir a Novo Hamburgo, tem muito motorista que tem medo de ir a Novo Hamburgo. Pegar uma estrada, por exemplo, BR-116, 240, as estradas mais perigosas, assim, as pessoas às vezes estão... Tem um sistema nervoso. Também pode fazer umas aulas contigo?
1: Com toda certeza. Por incrível que pareça, essa semana acho que eu tô com uns 3 ou 4 já agendado, que já tem carteira, só que tem aquele receio de dirigir no trânsito, né?
0: Sim.
1: E daí eles têm a confiança comigo do lado, porque eu tenho meus pedais ali, e auxiliares.
0: E pegar mais uma orientação também, assim.
1: Exatamente. Mais... Daí eu consigo entender o medo, porque que nem eu e tu tá conversando. Hoje em dia, o que bloqueia muito as pessoas é o medo. E o medo, às vezes, já tá no nosso inconsciente, porque geralmente as notícias que mais ouvimos não é que tem bons motoristas, né? É que acontecem muitos acidentes.
0: Tu sempre escuta os acidentes, porque daí é um mau motorista que acontece, né?
1: É, e às vezes isso acaba te trazendo aquela insegurança, né?
0: É.
1: De tu pegar o carro.
0: Verdade.
1: E aí tu tem que ter a confiança, tem que praticar, tem que andar, né? Pra te conseguir dirigir pra onde tu quer. E dominar o veículo, é claro, né?
0: É, isso aí é uma coisa importante que a pessoa às vezes... É, trabalha a semana toda, não usa o veículo, né? E aí, de repente, ele vai viajar, vai passear, pega uma estrada com o BR-116, outras estradas aí, a 386, que são estradas violentas, né? Então a pessoa às vezes está com medo, está com receio, e tem que perder esse medo, tem que perder esse receio, assim, né?
1: E eu posso ajudar, eu posso andar por tudo, né? Porque eu sou credenciado pelo Detran, as faixas todas adesivadas ali, tudo certinho.
0: Sim.
1: E aí a gente pode ir pra BR, pode ir pra 386, pode fazer o percurso...
0: Ou o que quiser.
1: O que quiser.
0: O que é importante, né? Isso é muito bom.
1: E eu digo pros meus alunos, vamos fazer geralmente o percurso que tu faz no teu dia a dia, vamos supor, da tua casa até o teu trabalho, porque depois a prova, ela tá mais fácil hoje, né? Antigamente tu perdia 3 pontos, tu já não podia mais errar mais nada, por exemplo, a prova prática.
0: Sim.
1: Hoje são 10. Entende? Então, antigamente era um pisca, tu já não podia mais errar nada. Agora tu pode errar 3 piscas, por exemplo.
0: Olha só.
1: Antigamente tu era obrigado a fazer baliza.
0: Sim.
1: Hoje a baliza já saiu da prova.
0: Ah, não tem mais a baliza hoje.
1: Não tem mais a baliza. Porém, eu ensino coisas que tu vai usar no teu dia a dia.
0: Sim.
1: Lomba é uma coisa que o pessoal do Detran já também não tá mais exigindo. Mas tu tem que saber. Se um dia tu pegar uma lomba, tu vai ter que saber reagir àquilo.
0: Sim,
1: entende?
0: Sim, é importante.
1: Então, eu gosto de pegar com o aluno, explicar e dar orientação. Pra ele poder saber no dia a dia, quando for pegar, ter a confiança de poder arrancar.
0: O que que ele tem que fazer no dia a dia, né?
1: É.
0: Isso é importante, que a gente tem motorista que tem pavor. Ah, não vou lá, tem uma lomba pra subir, não vou naquela lomba lá.
1: Eu vou desviar o trajeto, né?
0: Porque eu receio, né? Eu receio. E a gente sabe que o volante é essa consequência, né?
1: Exato.
0: Ele tá todo dia no volante. Eu sei porque quando eu trabalhava na empresa, que eu só usava o carro fim de semana, era uma coisa, né? E quando eu chegava ali na 240 no portão, eu já tinha um receio, né?
1: Sim.
0: E perto de uma carreta passava por mim, um ônibus eu já, né? Depois eu fui perdendo, aí fui trabalhar na área de vendas, aí fui pegar a estrada todo dia, né? Sim. Aí perdi aquilo, né?
1: Sim.
0: Perdi aquele receio, né? Não é um medo, é um receio que a gente tem, né? Na verdade é.
1: Exato.
0: É um medinho que dá, né?
1: É porque tu vai estar aprendendo uma coisa nova, né?
0: Sim, verdade.
1: E aí o aprender, ele é acertos e erros,
0: sim,
1: né?
0: Sim.
1: Então tu vai errar até tu acertar, né? E tu só vai ficar bom é praticando. Aprender é a prática, né?
0: É a prática. E eu sempre digo assim, tu pegou um volante do carro, tu vai para uma estrada, ou a moto no caso, né? Tu vai para a estrada, tu não pode só cuidar de ti, tu tem que cuidar dos outros na volta, né?
1: Exato.
0: É, aquilo são 360 graus, tu tem que estar sempre atento, né?
1: Isso.
0: Se alguém vai te cortar a tua frente, vai entrar na principal, vai estar fazendo um retorno, né? E a maioria das pessoas não olham isso, não pensam assim, né? Eu cuido muito dessa área, né?
1: Sim.
0: A gente tem que cuidar, né?
1: Tem que
0: e
1: saber...
0: a velocidade também, dentro do limite, sempre,
1: exato.
0: Né?
1: Exato. Tu tem que saber reagir, né? Às vezes, por isso que falam... Ah,
0: tudo é questão de segundos, né?
1: Segundos, exatamente. Tu tem que saber raciocinar. Por isso que tu tem que praticar. Às vezes tem alunos que fazem 5, tem alunos que fazem 10, tudo vai no seu tempo. E depois, quando passa na prova, eu sempre digo, ó, vai de pouquinho em pouquinho. Assim, da casa até o trabalho, do trabalho até em casa, vai pegando jeitinho e aí depois vai aumentando, mas não para, pega todo dia um pouquinho pelo
0: verdade,
1: menos.
0: É verdade, é verdade.
1: Que daí tu vai ficar seguro, tu vai ganhar confiança e vai embora.
0: Isso aí. Mas então se você precisa fazer umas aulas teóricas, né? Aproveitar aí.
1: Práticas.
0: Né? Práticas, né? Práticas, na teoria que tu faz
1: pelo aplicativo.
0: Pelo aplicativo. As horas práticas, entra em contato com o Matheus então, né, Matheus? 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
1: Disposição.
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0: Isso aí. Aí já está contratando aí o Matheus, então, para umas aulas práticas, né?
1: Exato.
0: Isso é importante.
1: E o atendimento é diretamente comigo. Então, tu me chamou no WhatsApp, eu vou estar te respondendo quando possível, é claro. Às vezes, vou estar dando aula, vou dar uma demoradinha. E assim que possível, eu já respondo e já explico tudo certinho, questão de valores, os valores também... são melhores, são mais baixos que no CFC, no caso, né? E a praticidade, eu busco em casa, deixo em casa. E
0: sábado ou domingo também não? Só sábado?
1: Não, sábado e domingo também, dependendo da disponibilidade.
0: Às vezes a pessoa não pode, né? Trabalhar durante a semana, né?
1: E o horário de trabalho, eu começo às 6 horas da manhã e vou até às 11 da noite. Claro que às vezes não é direto, tem os intervalinhos,
0: sim,
1: mas eu deixo essa carga horária à disposição
0: do cliente.
1: Exato, porque tem clientes que vão começar a trabalhar às 8 da manhã, então vão fazer uma aula das 6 às 7,
0: sim,
1: por exemplo. Cada aula tem uma 50 minutos, né,
0: sim,
1: de duração. E assim a gente vai, é só me chamar ali que eu explico tudo certinho.
0: Isso
1: mas
0: aí.
1: Eu tô muito feliz de estar aqui, é muito bom estar
0: muito
1: conversando
0: obrigado
1: contigo.
0: Obrigado,
1: e estar conversando,
0: Matheus,
1: com o povo que tá ouvindo.
0: Obrigado. E mais uma vez, um abraço para dona Cecília, para seu pai, né, também.
1: O seu Romeu.
0: Sogro, seu Romeu, né?
1: O Roque, a Úrsula.
0: Eles moram onde?
1: O pai e a mãe ali na 13 de maio.
0: E o Roque?
1: Na Vila Xuque, antiga Vila Xuque.
0: Antiga Vila Xuque, gente.
1: Uhum.
0: Olha, então vai para eles também ali na Vila Xuque, então. Agora é Colinas Verde, né?
1: Agora é Colinas Verde.
0: Ah, é bonito o nome agora, né?
1: Bem. E ficou bem bom ali, agora tem o Pavés também.
0: Ficou calçado, tudo ficou maravilhoso ali, né? Então um abraço a todos e obrigado, meu amigo Matheus, pela visita.
1: É uma satisfação.
0: E
1: eu espero vir mais vezes aqui.
0: Isso, te aguardo
1: conversar
0: aí
1: com o povo.
0: Isso
1: e
0: aí
1: contigo. Um
0: obrigado,
1: abraço.
0: Obrigado, Matheus. Obrigado e bom trabalho e sucesso para ti aí, né? Nessa tua nova empreitada, então, né?
1: Retomando, né?
0: Isso é muito importante, né? Já trabalhava nessa área e voltou novamente, agora particular mesmo, agora
1: exatamente,
0: é contigo mesmo, né? Então tá bueno, mas vamos então com mais música atendendo o pedido do nosso amigo o Auri, do Bar das Rosas, que tá ligado conosco, né, seu Auri? Aí, prestigiando o programa, ele mandou um chat e disse o seguinte: bom dia, patrão, tudo bueno? Claro que sim, tio velho. Hoje vamos de Lourenço e Lorival, Menino do Sexto, né? E com Paulinho Micharia, Ainda Tem Louco Mentindo, né? E ofereço pro Zico e a família aí no bairro Floresta também, e uma boa semana a todos os ouvintes. E agora... Tem um mentiroso aparecendo por aí, né, Chiruete? E tem que cuidar, porque agora vai aparecer bastante, né? Vamos ouvir então Paulinho Micharia, Ainda Tem Louco Mentindo, e depois o Apoio Cultural.
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6: Dez horas e 50 minutos.
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E é o programa O De Casa e a música dos Bertucci, O De Casa, né? Nosso amigo Matheus já tá saindo, já tá indo pro teu trabalho, né? Mas nós vamos seguindo com mais música. Rodamos aí a música a pedido da Dona Maria, Rio Pequeno, com Tonico e Tinoco, né? Já rodamos essa música. E rodamos também, já tinha rodado, né? Com Chitãozinho e Chororó, para Dona Maria e para o nosso amigo Paulo, né? Que ofereceu então lá para o nosso amigo Já Luiz, né? A Fabiana e o Jurandir, e também para Dona Laci e o Cláudio lá no bairro Roselândia, para toda a família, para o Chamaco aí no bairro Neu, né, Chamaco? Tá ligadito, seu Alceu, seu Argeu, né? E a Dona Marli também. E para minha esposa também, já está oferecendo. Então já rodamos as músicas de vocês. Agora são 10 horas e 58 minutos. O do meu amigo Auri, tá ligadito, nosso Auri, já rodamos aí com. Aí o Paulinho Micharia, que ele pediu a música Ainda Tem Louco Mentindo. Depois vou rodar com o Lourenço Lorival, Menino do Sexto, né, meu amigo? E tô devendo a música também, né, pro seu Alceu, que mandou um chasque para nós, né, seu Alceu? Depois vou atender o teu pedido. Muito obrigado, um grande abraço para vocês. Aí também a Valdívia, que pediu a música, né, depois vão achar essa música aí do Baitaca, né? Para ela, pro Leonardo, o meu amigo Leonardo, que é o esposo, né? Tá oferecendo pro Matheus, que já tá, o Matheus tá agradecendo, né? Aí então lá pra dona Luzia e o seu Elipídio, aí no bairro Lira também. E a Valdívia pediu com o Baitaca a música Cabelos Brancos. Depois vou rodar essa Cabelos Brancos, essa música é bonita, né? Valdívia, um abraço para você, pro Leonardo, aí no bairro Lira, que estão ligaditos conosco, apreciando o De Casa, né? Mas nós vamos então com mais uma música, depois tem o apoio cultural. Aqui a música não para, vamos rodando direto para vocês. E agora vai ser aí o grupo, grupo Cordiona, né? Que o nosso amigo, o seu Gabriel pediu, e a dona Geni Terezinha pediu Rosa Branca, e nós vamos rodar agora então para vocês e depois o apoio cultural, tá bueno? Um grande abraço a todos.

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4: Hora certa.
5: 11 horas e 5 minutos.
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Menino, já estamos de volta aqui pelas ondas da Rádio Estância, 87.5 FM, a primeira do seu rádio, né? A dona Valdívia aí do bairro Lira, então, que ligou pra nós, pediu a música Cabelos Brancos aí com o Baitaca, né? Pra ela e pro seu esposo Leonardo, né? Ofereceu aqui pro Matheus, que já está indo pro lado do seu trabalho, né? Os pais do Matheus também, para o seu... ele pede a dona Luzia aí no bairro Lira, para todos os vizinhos e amigos também, né? Dona Valdívia, um abraço para vocês. Ela pediu Cabelos Brancos com Baitaca, que vou rodar agora para vocês, né? E também vai pro meu amigo Sérgio, né? E a dona Margarete, né, Sérgio? Que gosta das músicas do Baitaca também. Um abraço para vocês. E também o meu amigo Alceu aí do Jardim Liberato, Novo Hamburgo, mandou uma mensagem, disse que está mateando lá, escutando o programa, ele é a dona Tina, né? E ele pediu a música do Crioulo dos Pampas, que é Rancho da Saudade, né? Com o Crioulo dos Pampas. Vamos rodar na sequência agora, tá bom, seu Alceu? Um grande abraço aí pra você e a dona Tina, todos aí do Jardim Liberato, né? Nosso amigo Lagarreta, dona Sandra também, o nosso amigo Luiz, laçador, né, Luiz? Um grande abraço para você, ligadito conosco, que é presidente do programa, né? E depois vamos atender o pedido do nosso amigo o Auri, que pediu com o Lourenço e Lorival, né? A música Menino do Cesto. Vamos rodar na sequência também. Vamos ouvir essa música bem macanuda aí que a dona Valdívia pediu, então, com o Baitaca, Cabelos Brancos.

Hino, tá aí a música do Lourenço e Lorival, saudosa dupla Lourenço e Lorival, né? É a música O Menino do Cesto, que o nosso amigo aí, o Auri, pediu aí do Bar das Lá, né, seu Auri? Mas vamos lembrando que dia 22, agora fim de semana, né? Vai ter aí o grande evento aí do Rotary Clube de Estância Velha, que é o Café Colonial, né? Eles fazem todos os anos, é o 25º Café Colonial, então, que o Rotary está organizando aí no dia 22, sábado próximo, no pavilhão de festa da comunidade evangélica, na UAS, R$80 aí o cartão por pessoa, a partir das 19h30. Dia 29, a Legião Evangélica de Confissão Luterana está promovendo o bife na chapa, né? Dia 29 de agosto, é R$65 por pessoa, né? É servido, então, a partir das 20 horas. Então, está aí o convite, então, para dia 29, no pavilhão de festa da comunidade evangélica, da UASE, né? E você pode adquirir os cartões antecipados na secretaria da comunidade ou então com o nosso amigo Luiz Chuanes, pelo 999-7207-64, faz a reserva com ele, né? Para dia 29, então, é o bife na chapa que eles sempre fazem todos os anos também em prol do Lar de Idosos Olhar para o Vale, né? Nosso amigo Luiz, um grande abraço para você mais uma vez e a dona Lenir e a todos aí do bairro Floresta. E agora nós vamos com a música a pedido do seu Alceu e a dona Tina, que estão mateando, preparando o almoço, né? Ali no bairro Jardim Liberato, Novo Hamburgo. Ele pediu com o saudoso crioulo dos Pampas, Rancho

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1: Bueno, tá aí a música do saudoso Gildo de Freitas, Ignorância e Cultura, né? Saudoso Gildo para todos os ouvintes. Quando são 11 horas e 23 minutos. Antes rodamos Crioulo dos Pampas, a música pedido do nosso amigo, o seu Alceu, né? Rancho da Saudade, né, meu amigo? Seu Alceu e Dona Tina, aí no bar do Jardim Liberato. E agora nós vamos, então, com a mensagem do padre Ezequiel Dalpozo, né? E depois o apoio cultural, e na volta seguimos com mais música para vocês aqui no programa O De Casa. Já voltamos.
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0: Olá, minha amiga ouvinte, estamos juntos para mais uma semana. Que a graça e a força de Deus nos acompanhem e nós possamos conquistar o nosso espaço e a nossa felicidade. O ser humano busca ser feliz e nós vamos em cada passo construindo ou não a nossa felicidade. Gostaria de falar sobre a superação da violência. Você acredita que é possível superar a violência pelo amor? Nós percebemos que a violência sempre aumenta. As notícias sobre a violência terrorista, a violência criminosa, a violência entre jovens, cresce a cada dia. Não podemos fechar os olhos diante disso. Podemos constatar que o crime organizado abrange sempre mais pessoas, mais círculos e gostaria de influenciar sempre maiores campos de vida pública. Apesar disso, nós não abrimos mão da esperança de que o amor é mais forte do que a violência. A violência nunca desaparecerá do mundo. Pensar nisso seria algo irreal de minha parte. Mas eu não me entrego. Eu acredito na força do bem e na força do amor. Quando os cristãos realçam também publicamente seu amor, sem fechar ingenuamente os olhos à realidade da violência, haverá sempre a possibilidade da vitória do amor. Mas essa vitória não será perene, pois o mal existe no mundo. A violência é muitas vezes consequência de feridas que as pessoas sofreram e que agora desejam passar a pessoas que nada têm a ver com elas. Se for verdade que crianças feridas passam suas feridas adiante, então é mais importante ainda criar as crianças com amor, para que as feridas não continuem a se propagar sempre mais. Há necessidade de fé e esperança para confiar no amor que pode curar pouco a pouco. Crianças, jovens, pessoas feridas. E assim, impedir a violência, rompendo a espiral de sempre novas feridas. Sempre se disse que a violência gera violência. O amor tende a quebrar essa espiral da violência. A violência que predomina no mundo através de associações terroristas, criminosas, precisa, por um lado, de uma resposta enérgica. É preciso colocar limites claros que digam francamente que a sociedade não aceita a violência. Por outro lado, não devemos admitir que grupos de violência ditem as regras do jogo. Estou convencido de que a verdadeira superação da violência acontece por via mental e espiritual. Precisamos confiar na força do espírito e do amor. A resposta inteligente e realmente eficaz para a violência que acontece na nossa cidade, nas nossas casas, no nosso país, no mundo, é o amor. Por isso, caro ouvinte, ame. Aprenda a amar. O amor nos renova e renova quem está ao nosso redor. Pessoas amorosas renovam o mundo. Pensemos nisso. Uma boa semana para você. Deus te abençoe e te guarde. Em nome do Pai, do Filho e do Espírito Santo. Amém.
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6: 11 horas e 30 minutos.

Bueno, já estamos de volta, são 11 horas 32 minutinhos. O nosso amigo Nono, né, que está junto com a equipe que está trazendo aí a Chama Crioula, né, lá de Rio Pardo, e mandou mensagem para nós agora. Estão no interior de Genário Câmara, né, para o Promedia, preparando o almoço. Ele já pertence ao General Câmara, onde eles estão, porque vem de Rio Pardo, né, aí vem pelo interior ali, né, costeando sempre o Rio Jacuí. Ali tem Vale Verde, ali tem Passo do Sobrado e Vale Verde, depois vem aí já o município de General Câmara, né? Eles estão lá no interior de General Câmara, conforme ele falou, né? E pro almoço, depois, com certeza, o pouso, e amanhã eles seguem, né? Estão vindo devagarito no mar, mas tá tudo bem, tudo tranquilo. Tá vindo essa equipe, então, da 30ª região, aí com a Chama Crioula lá de Rio Pardo, que saíram ontem, né? E nós vamos seguindo com mais música. Minha irmã Irene, que está ligada conosco aqui no bairro Bela Vista, né, Irene? E o Livre também, um abraço para vocês aí. Vamos rodar a música do Adair de Freitas, Polca do Cerro Chato, para vocês. Obrigado, Irene. Um grande abraço para vocês todos aí.

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1: Bueno, daí a música, esse bugio bem macanudo do Serranos, renasce o Rio Grande, né? O grupo Os Serranos. Mas são 11 horas mais 4 minutinhos. Mandando mais uma vez um abraço para o Leonardo, a dona Valdívia aí no bairro Lira, que estão sempre ligados conosco, né? Então obrigado a todos vocês, prestigiando o De Casa, né? Mas nós vamos com mais uma música para todos os ouvintes, depois aí voltamos com o apoio cultural. E agora os mirins para vocês aí que estão ligaditos conosco, né? Aí os mirins cantando, saudoso Albino Manique, né? E o grupo Os Mirins é uma rancheira que tá bem macanuda, que é baile de candeeiro lá pro meu amigo Darcy. Lá eu vou te, né, Darcy? Gosta de uma rancheira, né? O Darcy Gaiteiro, a dona Beatriz, o Deuclide vai lá de carona na Surtempa e para todos os ouvintes do programa O De Carro.

0: Bueno, agora são 11 horas 44 minutinhos. Nós vamos agora com apoio cultural. Depois vamos atender o pedido do nosso amigo Souza, né? Que tá ligado conosco aí no bairro Rincão, Novo Hamburgo, né? Nosso amigo Souza e a sua mãe, dona Eva, que ele pediu o trovador que sobrou com formiguinha. Depois nós vamos atender teu pedido, tá bom, Souza? Grande abraço pra vocês. Voltamos já.
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4: 11 horas e 48 minutos.
0: Bueno, são 11 horas e 48 minutinhos, mas nós vamos atender o pedido do nosso amigo Souza, que mandou um chasque pra nós, né, Souza? Tá ligadito conosco, ele é sua mãe, dona Eva. E ele mandou a mensagem seguinte: bom dia, meu amigo Jorge, roda pra nós uma música do Formiguinha, o trovador que sobrou, ofereço para ti, muito obrigado, para minha mãe e para todos os meus amigos, estão mandando um abraço. Daí o nosso amigo Souza, sua mãe dona Eva, aí no bairro Rincão Novo Hamburgo, ligadito conosco, né? E o nosso amigo doutor Paulo Diniz, já voltou, estava lá para Rio Pardo, né? Foi já na quinta-feira, no acendimento da chama crioula, né? E já está de volta com certeza, né, doutor Paulo? Ele sempre vai lá nas cerimônias do acendimento, né? E o pessoal está ouvindo devagarito, né? Trazendo a chama crioula para a região, para a 30ª região, chegando aí por sexta-feira que vão chegar em Sapiranga, né? Mas estão lá hoje no interior de, de ali de, acho que ali é General Câmara que ele falou, nosso amigo, o Nono, né? O Nono tá junto aí, tá na cavalgada, na trazina, chama crioula. Mas nós vamos com a música então, a pedido do nosso amigo Souza, o trovador que sobrou com o saudoso Formiguinha. Música.

Mas vamos ver o que está dando certo. Aí está dando muito certo a música do saudoso Formiguinha. Vamos ver se achamos mais uma música certinho do saudoso Formiguinha aí pro nosso amigo, então, lá que está ligado conosco, precisando do nosso programa, né? O nosso amigo, prestigiando o programa, né? O nosso amigo Souza e a dona Eva. Um abraço para vocês. Então, obrigado pelo carinho e pela audiência. Agora vamos ver se vai dar certo a música, então, aí com o saudoso Formiguinha para vocês. Muito obrigado pelo carinho e pela audiência a todos os nossos amigos e ouvintes.

Ei, olha, moçada, que eu tô indo embora porque são 11 horas e 59 minutinhos. Rodamos aí com o Ernesto Nunes, grande gaiteiro, né? É a Querência Bertus, que o nosso amigo Valdir pediu, né, Valdir? Aí do bairro Rincão, ele é dono da Romila, tá lá preparando pro almoço, já escutando o programa, né, meu amigo? Grande abraço então pra ti, pra dona Romilda, pra todos os ouvintes, e assim chegando ao final do programa O de Casa, né? Mas não desliga o seu rádio, depois do apoio cultural, aí ao meio-dia sempre vem as bandinhas, né? Então depois vem as bandas típicas alemãs, né? Do meio-dia a uma hora, às 13, né? E depois volta a música gaúcha novamente, que aqui é 24 horas no ar. E nós voltamos amanhã, parceiro.

às 9 horas com mais um programa O De Casa. Mas queremos agradecer a todos que dão apoio cultural à nossa programação, todo o comércio que nos apoia, nosso muito obrigado. E a você, nosso amigo e ouvinte, fica um abraço do tamanho do Rio Grande. Desse amigo de você, o Jorge Vargas, e o patrão Ela de Riba nos abençoe a todos nós. Voltamos amanhã a partir das 9 horas. Um grande abraço a todos.

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4: Hora certa.
5: 12 horas e 3 minutos.
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3: 12:27.
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1: Hora certa. 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
2: 12 horas e 45 minutos.
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1: Hora certa.
2: 13 horas e 1 minuto.
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4: 13 horas e 22 minutos.

São 11 anos de existência da Usa Discos. E eu quero que essa música que fala de Deus, que fala de amor, abençoe essa gravadora, que é de todos os gaúchos, não é só dos cantores. Um abraço grande para o Alex. Um agradecimento para o meu querido Edson, que veio do Rio de Janeiro para fazer essa produção que há de orgulhar aos artistas e a todos os gaúchos.

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4: 13 horas e 45 minutos.

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3: Hora certa,
4: 14 horas e 3 minutos.
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1: Hora certa. 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
2: 14h22.
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2: Que impacto você causa com as suas realizações? Imagine-se sendo o motivo de um brinde entre as pessoas do seu convívio. Pode ser tanto na vida profissional quanto na pessoal. Agora pergunte-se, a que as pessoas estão brindando? O que você realizou que está recebendo esse reconhecimento público? As atividades que você exerce hoje causam um impacto positivo a ponto de você poder merecer essa comemoração? Se você não consegue se ver assim, não se desespere. Você pode mudar as suas realizações. O que você gostaria de realizar para se sentir digna, digno de causar esse tipo de impacto? Se você fizer esse exercício para sua área profissional, terá um plano para poder apresentar, inclusive, aos seus líderes para traçar objetivos de longo prazo e crescer na carreira. Além disso, você poderá perceber se está se ocupando de forma produtiva ou apenas gastando tempo com coisas imperceptíveis a ponto de não te valorizar como profissional. Eu sou Carol Tormena. Esse é o nosso encontro. Espero você.
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6: 14 horas e 47 minutos.
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2: Hora certa. 15 horas e 3 minutos.
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2: 15 horas e 26 minutos.
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3: 15 horas e 49 minutos.
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3: 15 horas e 49 minutos.

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1: Hora certa. 16:03. 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
1: Hora certa. 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
2: 16:23.
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3: 16:47.
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1: Olá, eu sou o psicólogo Adilson Israel, inscrito no CRP 0734321, e temos agora mais uma pílula de psicologia aqui na Estância FM. Hoje o assunto é sobre aquela conhecida dificuldade que muitos de nós têm em dizer não. Embora dizer não seja uma tarefa complicada, ela é também uma medida totalmente necessária. Até porque dizer sim para tudo não significa que você é ótima pessoa ou que esteja em condições de ajudar os outros. Essa atitude normalmente revela uma pessoa com baixa autoestima, que tem medo de decepcionar os outros e que acha que só dizendo sim vai ser querida e respeitada pelos outros, quando de fato acontece justamente o contrário, pois acaba se tornando uma pessoa absolutamente passiva. Também vale pensar que aquele que diz apenas sim está se sobrecarregando ou tentando fazer muito mais do que está ao seu alcance, e com isso vai estar mais próximo de experimentar emoções negativas como frustração, raiva, estresse e medo. Medo do que os outros vão pensar, medo de magoar, medo de ter que elaborar conflitos, medo de rejeição, medo de ser criticado e, por fim, um severo sentimento de culpa. Pense que ao dizer não, você está apenas se respeitando, assumindo suas escolhas, as suas necessidades e optando por fazer aquilo que está ao seu alcance. Mas é importante dizer que existem maneiras eficientes de dizer não. Por exemplo, vá direto ao ponto, não enrole. Evite rodeios, desculpas bobas, pois isso será percebido pelo outro. Ao passo que dizer apenas eu não quero impõe muito mais respeito. E também porque mentiras têm muito mais poder de mágoa do que um simples não. Diga não com firmeza, com clareza, com justificativa breve e não um monte delas. Evite entrar em discussões sobre as razões do seu não. Assuma suas próprias escolhas e não fique pensando em tudo o que a outra pessoa pode vir a pensar e não se culpe. Faça a pessoa pensar em outras alternativas. Essa atitude evita conflitos, afirma você para o outro e mais ainda reafirma você para si mesmo. Procure meios de fortalecer a sua autoestima, a sua autoconfiança. Reflita sobre si mesmo, sobre as suas crenças irracionais e limitantes ao seu próprio respeito, sobre sentimentos negativos a respeito de si mesmo e distorções que você possa ter a respeito da sua própria pessoa. O importante é saber quais significados estão por trás dessa dificuldade em dizer não.

0: Abraço e até a próxima Pílula de Psicologia.
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4: Hora certa. 17 horas e 7 minutos.
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4: 17 horas e 29 minutos.
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5: 17:50.
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7: Oitenta e sete.

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1: Hora certa. 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
2: 18 horas e 1 minuto.
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7: Boa tarde, queridos filhos e filhas, nessa segunda-feira. Que prazer para mim gravar essa música e lembrar da família. Escute lá.
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7: No fim da tarde, quando a família se ajunta, quando a gente vai resolver os problemas, momento bom para rezar, né? E é o que faremos agora. Vamos juntos dizer: vem, Senhor Jesus. É em nome do Pai, do Filho, do Espírito Santo. Amém. Senhor Deus, nos colocamos em prece e em louvor. Começamos te louvando, Senhor, o dia que passou, as horas boas. E te louvamos, Senhor, porque temos a certeza que se algo de desagradável nos aconteceu, não foi pior, porque a tua presença e os anjos da guarda nos protegeram. Te louvamos, Senhor, e te pedimos a graça, Senhor, de valorizar a vida, o corpo, a saúde. Senhor, dai-nos a graça de valorizar este grande dom que Deus nos deu. Estarmos vivos. Senhor Deus, que todo o meu agir, o meu fazer, o meu pensar esteja profundamente de encontro à antecipação do teu reino e que seja feita a tua vontade. E não permita, Senhor, que eu me valha do corpo, das mãos, para agredir alguém, do olhar, para usar de malícia. Não permita, Senhor, que eu me valha da boca, dos lábios, para mentir. Não permita, Senhor, de dar ouvidos a maldades da vida alheia,

0: Não permita, Senhor, e peço essa graça de que meus pés jamais trilhem caminhos desonestos. Senhor, eu te louvo e te agradeço pelo corpo que tenho. E peço, Senhor, de tal forma viver que eu possa louvá-lo e agradecê-lo. É por amar este dom que me destes que invoco São Roque, pedindo a Deus a proteção e fazendo-me intercessor dos doentes. Ó Deus, por intercessão de São Roque, livrai-nos de todo o mal, curai as feridas do corpo, as doenças de pele, e fazei, Senhor, com que todos aqueles que lidam e estão em prol da saúde tenham as graças necessárias do discernimento, da serenidade e do amor. Nossa Senhora, Mãe querida, acolha os enfermos, acolha as dores e junta teu filho, amenize, dê segurança e conforto. Ave Maria, cheia de graça, o Senhor é convosco. Bendita sois vós entre as mulheres e bendito é o fruto do vosso ventre, Jesus. Santa Maria, Mãe de Deus, rogai por nós, pecadores, agora e na hora de nossa morte. Amém. Nossa Senhora, abençoai e protegei os enfermos. Uma boa noite a todos.
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3: 18 horas e 29 minutos.

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3: 18h50.
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1: Dezenove horas e 32 minutos.
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4: Hora certa.
5: 20h02.
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1: Hora certa. 20 horas e 33 minutos.